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2: 9:02.
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2: 9:05.

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2: 9:15.
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2: 9:18.

ótimo início de semana pra você conectado com a gente no rádio, você em casa, no seu trabalho, onde você estiver, você tá muito bem conectado aqui com a nossa rádio, que tá sempre do seu lado o dia inteiro. Essa rádio aqui é pra você ouvir da hora que acorda até a hora que vai dormir, sempre com a melhor música. Programa Vibe Total. 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

ao vivo na Paraíba, são eles, cantando aqui nessa parceria lindíssima. Rafaela Santos com Diego e Vitor Hugo. Oh, se eu quisesse. Eita, curtiu aí? Gostou? Tem muito mais daqui a pouquinho. Continua conectado com a gente. Essa é a nossa vibe pra você se contagiar do outro lado aí, onde você estiver, tá? Volto já.

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2: 9:30.
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2: 9:45.
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5: 9:47.
6: De volta com você e o melhor do Brasil e o mundo em música aqui no nosso Vibe Total. Joga pra cima. Vibe Total. 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

Ó, oh, que parceria, hein? Ivete Sangalo e Periclão por inteiro, fechando o nosso vibe de hoje. Obrigado, meus amores, estou indo nessa. Gratidão, um ótimo início de semana. E a gente se encontra amanhã, claro, por aqui, no mesmo horário, pra curtir, pra cantar, pra resenhar. E ó, e aproveitar essa vibe aqui que você sabe que é sua, né? O programa mais vibezeiro do Brasil fica por aqui e até amanhã. Tchau, tchau. Valeu, turma.

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Yeah, baby. Estamos de volta aqui no nosso Songs of Love para todo o Brasil. Que prazer imenso de estar com vocês a partir de agora, hein? Trazendo os grandes hits, os grandes sucessos e convidando você para viajar no planeta chamado amor. Começando bem com John Mayer, In the Blood. Segunda-feira maravilhosa, hoje dia 29, começando muito bem a nossa semana. Comenta aí, baby, vem comigo aqui no nosso Songs of Love.

0: demais, hein? Bruno Mars, It Will Rain, aqui na programação.
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0: 10h40.
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4: 10h44.
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8: Somos voltamos a Alicia Care aqui na programação. Aumenta aí. Vem comigo, vem.

0: encerrando bem a primeira hora nesta segunda-feira, hoje dia 29 de junho. E você, curtiu? A gente volta com muito mais sucesso, não
1: estamos
0: sai daí.
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2: 11:03.
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7: 11 e 7.

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2: 11:20.
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2: 11:24.
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16: Olá, tudo bem? Agora tem Coldplay, Paradise.

0: Madonna, Rain, aqui no nosso Songs of Love, uma atrás da outra, é bom demais, hein? Só música lindona aqui na nossa rádio. E você tá curtindo? Vamos fazer o seguinte, daqui a pouquinho eu volto, tem muito mais ainda pra você. Aqui na programação mais gostosa e você mandando aquele alusão, hein? Vou ficar muito feliz mesmo, tá bom? 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
2: Meia-noite.
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0: Meia-noite 2.

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2: 00:30.
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2: 1 hora.
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4: 1:03.
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12: Ficando por aqui a nossa abertura do programa. Você ouviu aí? É Viagem Musical a partir de agora. Me chamo Márcio Santolin, sou a sua companhia. Espero que você esteja muito ansioso para ouvir cada som que a gente vai compartilhar aqui, cada seleção de música feita com muito carinho na edição do nosso Viagem. Existem músicas que chegam para um momento específico. E também existem aquelas que nos acompanham por toda a vida. E essa companhia especial a gente quer levar até você a partir desse momento. E a gente começa

0: Começando legal demais, a solidão uma ressaca. As patroas, Marília Mendonça com Maiara e Maraísa, e teve Alanis Morissette aqui na edição também. Daqui a pouco, uma canção que certamente já fez parte de muitas histórias.
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2: 1:30.
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2: 1:32.
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0: Ouvimos Wilson e Soraias, Só Aprendi a Amar Você. E Guns N' Roses, aqui com som sucesso, pra dar aquela boa pegada na nossa super terça. Hoje é dia 30, gente, finaleira do mês. Em instantes, mais músicas fazendo parte da trilha sonora da nossa vida.
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2: 1:49.
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2: 2 horas.
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2: 2 e 3.

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1: 2:19.
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2: 2:30.
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3: 2:33.

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2: 3 horas.
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2: 3:15.
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2: 3:30.
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2: 3:32.
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2: 3:45.
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6: 3:48.

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2: 4 horas.
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2: 4 e 3.
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2: 4:15.
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2: 4:17.
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2: 4:30.
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0: 4:33.
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2: 4h40.
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8: 4h49.
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2: 5 horas.
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4: 5 e 3.
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Trovão do Meu Coração, estamos chegando. Este é o programa Sertão Caboclo, senhores e senhoras. E é por aqui que a música sertaneja passa. É por aqui que o modão raiz chega trazendo as emoções do passado, as emoções do presente. Porque a gente costuma dizer que moda boa é atemporal. Moda boa não tem época. Moda boa só tem lugar reservado nos corações do povo que respira, né? A viola respira a moda caipira. Muito obrigado pelo carinho, você de ponta a ponta na cidade e toda a região, sintonizado, curtindo, ouvindo e cantando com a gente muita moda bruta. Para começar essa edição em solevante e solene, não posso casar contigo. É moda boa toda a vida. Sim.

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6: 5:19.
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8: Calma não, mundão, que aqui é Sertão Caboclo, meu filho. Aqui é moda boa, é moda bruta, é moda sertaneja de qualidade. Muito obrigado pelo carinho, pela companhia de todo mundo. Mandar um abração bem especial lá pro André, que tá curtindo a gente. Muito obrigado, André, pediu uma moda bonita já na semana passada pra gente. Estávamos localizando esse sucesso lindo, maravilhoso, com o Renato Teixeira, que você vai curtir agora, tá bom, André? Um abração bem especial pra você e pra todo mundo aí, um abraço também especial lá pro Joaquim, a Nice, o Evandro e toda essa galera, todo esse pessoal maravilhoso que estão curtindo aí e acompanhando a nossa programação. Chegando Renato Teixeira, modão bonito demais. Rio Abaixo.
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0: Márcio Lorival Desconhecida, Devolva Passagem, João Mineiro e Marciano e ainda Renato Teixeira. Quanta moda boa, quanta moda bonita pra todo mundo que tá curtindo aí o nosso querido Sertão Caboclo. Daqui a pouquinho a gente tá de volta com mais uma rodada, hein? Já já tem Carreiro e Carreirinho.
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5: 5:30.
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3: 5:33.
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6: Quem aí pediu moda boa? Quem aí pediu moda caprichada? Sertão Caboclo tá chegando com tudo aqui no seu rádio, levando para você o sertanejo de ouro. Muito obrigado pela companhia e o carinho de todo mundo. Fiquem à vontade para participar. Acesse aí pedidomusical.com.br para mandar o seu alô pra gente aqui. Ferreirinha, moda boa, moda que tem história, moda que tá cravejada no coração de muita gente. Carreiro e Carreirinha.
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0: Rainha da Flora, Cacique Pajé, Guilherme e Gustavo vivendo longe do meu bem. Tivemos ainda Ferreirinha, Carreiro e Carreirinho, moda boa demais. Daqui a pouquinho tô de volta trazendo as últimas dessa primeira hora do Sertão Caboclo. Daqui a pouquinho tem Trio Parada Dura.
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2: 5:45.
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2: Ei, moçada apaixonada! Sertão Caboclo já tá de volta por aqui, meu filho. Sempre com moda bonita, sempre com as modas gostosas da gente curtir, relembrar e pra gente se emocionar também. E tem muita gente participando através do pedidomusical.com.br. Um abraço bem especial lá pra Andréia, que tá curtindo a gente. Muito obrigado, Andréia. Abração bem carinhoso pra você, pra toda a família aí. Valeu. Um abraço bem especial também lá pra Sidneia, que tá curtindo a gente. Um alusão pra Marileide, o esposo dela, o Marcos, e todo esse pessoal maravilhoso aí. Muito obrigado pela audiência. Lembrando que você pode participar através do nosso pedido musical .com.br. Bora lá de trio parada dura? Bobio, a gente pimba!
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3: 6:03.
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5: Estamos de volta, este é o Sertão Caboclo, abrindo por aqui nossa segunda hora de programação com muita moda sertaneja, com muita moda caipira. Muito obrigado pela sua audiência, pelo seu carinho, pela sua companhia e pela paixão que você tem pela viola e pela música caipira brasileira. Abrindo mais uma hora tem Eli Silva e Zé Goiano, Paixão Desenfreada.
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0: colo da noite. Milionários é rico, Ronaldo Viola e João Carvalho. Entre o Rodeio Você, Mike Lian, Falei Tá Falado, Paixão Desenfreada, Eli Silva e Zé Goiano. Coisa boa demais. Obrigado pelo carinho da música sertaneja.
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4: 6:18.
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1: 6:21.

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2: 6:30.
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3: Ai, é tão engraçado!
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4: Risadinha do
5: Por que que as mulheres não fazem xixi de pé? Porque normalmente são elas que lavam o banheiro!
6: Oi, acabou de ouvir risadinha!
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12: 6:34.
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14: Firma no golpe que aqui o sistema é bruto, a paixão é sertaneja e o modão é caipira. É só clássico raiz no seu rádio. Muito obrigado pela companhia de cada um de vocês e vamos que vamos. Tá chegando, sabe quem? Raul Torres e Florencio. Que linda morena.
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0: João Mulato e Douradinho, Encanto da Natureza, dirigindo Serra da Mantiqueira, e ainda Que Linda Morena, Raul Torres e Florêncio, aquele carinho especial de toda a galera aqui na nossa programação. Muito obrigado pela audiência de cada um de vocês. Daqui a pouquinho a gente tá de volta, já já tem as saideiras de hoje.
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2: 6:45.
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1: 6:48.
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6: Vamos que vamos, pessoal que tá aqui curtindo o nosso Sertão Caboclo. Um abraço lá pra Marinalva curtindo a gente. Quero mandar um abraço, mandar um beijão também lá pra Dalila Salles. Muito obrigado pela companhia pra você, minha querida ouvinte assídua, e não perde um programa Sertão Caboclo, né, Dalila? Então, um beijo bem especial, bem carinhoso pra você, e muito obrigado pela sua audiência e pelo seu carinho. Vou ficar devendo pra você a música hoje, mas vai tudo pra você e pra sua família, tá bom? Nós vemos!
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0: Vamos! Fechando mais um programa Sertão Caboclo. Muito obrigado, gente, pela audiência, pelo carinho e pela companhia de cada um de vocês. Fica aí um grande abraço de toda a nossa programação. Voltaremos amanhã aqui no seu rádio com muita moda caipira, com muita moda raiz. Fiquem com Deus e até lá com mais um Sertão Caboclo.
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2: 7:15.
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De volta aqui na sua rádio nesta terça-feira gostosa, levando você para uma viagem incrível pelo tempo. Ó, você sabe que você tem um canal direto para poder participar aqui com a gente, que é o pedidomusical.com.br, né? pedidomusical.com.br. Acessa aí a nossa página, manda o seu alô, peça a sua música, fique à vontade para curtir junto com a gente. Quero mandar um abraço bem especial lá pro André, que tá curtindo a gente. Quem mais? A Eliane também tá aqui na nossa sintonia. Muito obrigado, Eliane, pela sua participação. Pediu uma moda que a gente tá tentando localizar, tá bom, meu anjo? Um abração para você. Tá aí ligadona junto com a gente. Parabéns pela programação, é top. Muito obrigado mesmo de coração, viu? Um beijo para você. É fácil participar, gente. É pedidomusical.com.br. Vá lá, acessa e manda para cá sua mensagem também. Mostra para todo mundo que você tá conectado, conectada com a melhor programação de modão. Vamos que tem Adalberto e Adriano chegando. Você só me faz feliz.

0: de Dividida, Lucas e Luan. Tivemos ainda Bruno e Marrone, Dona do Meu Sentimento, Você Só Me Faz Feliz, Adalberto e Adriano. É moda boa pra todo mundo que tá aqui curtindo junto com a gente. E daqui a pouquinho tem mais. Já já tem Rick e Renner. Daqui a pouquinho tem de Paulo e Paulino.
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6: 7:31.
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3: 7:34.

Clássico Sertanejo, seu programa de moda boa, seu programa de modão bonito pra gente viajar pelo tempo. Muito obrigado pela audiência e pelo carinho de todo mundo que tá aqui com a gente, aproveitando essa terça-feira maravilhosa. Sorria e vem brilhar na nossa programação, ela é feita pra você. Chegando por aqui mais música, agora tem Rick Renner, De Mal Com Você.

0: Em duas palavras, de Paulo e Paulina, essa daí foi especialmente lá pra Marta e pro Alceu, casal maravilhoso que estão aqui na audiência com a gente, pediram pra curtir essa moda bonita, né? Com participação da Maida e Marcelo. Tivemos ainda Chico Rei, Paraná, Feiticeiro, Fogo de Amor, João Paulo e Daniel e Rick Renner, De Mal com Você. Já já tem mais, hein? Daqui a pouquinho tem mais sucesso pra gente curtir juntinhos. Tem Dudu Queralvan, já já.
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5: 7:50.
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0: 7:53.

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2: 8 horas.
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0: 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É por isso que, agora, a formação profissional de qualidade e as profissões que preparam para o futuro estão chegando ao Brasil inteiro. 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Nossa carreta já está levando capacitação para Rio Grande do Sul, Mato Grosso do Sul, Roraima, Maranhão e Distrito Federal. E vamos chegar ainda mais longe. São cursos de robótica, manutenção de celulares, montagem e configuração de computadores comuns e de computadores de alto desempenho, os famosos PCs gamers. E esse conhecimento já está ajudando estudantes a encontrar seu caminho.
1: Porque são vários cursos, cada curso, querendo ou não, é uma oportunidade diferente para a gente que planeja seguir algo do tipo, e para quem não planeja, mesmo assim, é um aprendizado diferente.
2: O projeto Carreta Digital é iniciativa do Ministério das Comunicações e tem uma função fundamental, que é capacitar os jovens na inclusão digital. O projeto hoje tem como função capacitar 120 alunos por semana. A ideia é que em cerca de um mês a gente torne a vida desses jovens e o dia a dia deles mais inclusivo relacionado com a tecnologia.
0: A Carreta Digital está transportando inclusão para todo o país e ainda tem muito chão pela frente, desenvolvendo carreiras e aumentando o acesso à educação e ao cuidado para chegar a todos.

0: barreiras e aumentando o acesso à educação e ao cuidado para chegar a todos.
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3: 8 e 6.

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2: 8:15.
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5: 8:18.

Estamos de volta com mais uma rodada de moda boa, mais uma rodada de sucesso aqui pelo Só Clássico Sertanejo. Quero cumprimentar e abraçar toda a nossa querida cidade de ponta a ponta, os bairros, o pessoal do centro, dos comércios, o pessoal do campo também curtindo a gente. Muito obrigado pela companhia. Todos vocês que enriquecem ainda mais a nossa programação com carinho da audiência, com a atenção de todos vocês. Muito obrigado mesmo pela participação também. Vamos lá, aqui o Só Clássico Sertanejo não para. Aqui só tem moda boa. 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

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É moda bonita demais aqui na nossa programação. É o som de Daniel com Marcos e Belucci. Tivemos Além, Aladim, Inimigo do Peito e De Longe Também Se Ama, Milionários é Rico. Viu só? Quanto sucesso cabe num bloco só aqui do Só Clássico Sertanejo? É o programa feito pra você e tá cada dia melhor, cada dia mais gostoso, cada dia mais especial. Porque você vem abraçando o programa, vem participando e quando você coloca o seu gosto musical, quando você manda pra gente o seu pedido, quando você faz a sua seleção aqui com a gente, o programa com certeza fica ainda melhor. Bora lá, pedidomusical.com.br, participa aí. Daqui a pouquinho a gente tá de volta.

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3: 8:31.
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15: 8:36.

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2: 8:45.
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2: 8:48.

Pensou com muito feliz em poder participar com você, Sidney? Eu me sinto lisonjeado em ter a sua audiência. Muito mesmo. Ter a sua companhia pra gente é muito especial, muito bacana. Valeu de coração. O Sidney tá pedindo pra aqui uma música que ele disse que marcou demais a vida dele e ele quer relembrar. Teodoro e Sampaio, Não Conte Pra Ninguém. Muito obrigado, Sidney. Um abraço pra você. Obrigado pela audiência, pelo carinho e pela confiança também aqui no nosso programa de poder resgatar essa memória boa pra você, tá bom? Vamos lá, Teodoro e Sampaio abrindo mais um bloco do Só Clássico Sertanejo.

Pipoca, Ronaldo Viola e João Carvalho, teve Teodoro e Sampaio, Não Conte Pra Ninguém, só música boa pra você ligado aqui na programação do Só Clássico. A gente fecha mais um bloco e fecha mais um programa feito especialmente pra você. Muito obrigado pelo carinho de todo mundo, beijo gostoso no coração, fica todo mundo com Deus e amanhã a gente volta nesse mesmo horário pra resgatar mais moda boa. Beijo!

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2: 9:04.
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2: 9:15.
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2: 9:17.

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1: Toque de mulher. Eu, Tati Invade, já estou de volta, hein? Toque de Mulher traz agora pra você a nossa receita do dia.
2: Olá, Minas. Ingredientes: 1 quilo de batatas, 1 quarto de xícara de chá de manteiga ou margarina, 1 cubinho de caldo de galinha, 2 cebolas médias bem picadas, 1 xícara de chá de queijo Minas fresco ralado no ralo grosso. Vou repetir os ingredientes, confere aí. 1 quilo de batatas, 1 quarto de xícara de chá de manteiga,

0: manteiga ou margarina, um cubinho de caldo de galinha, duas cebolas médias bem picadas, uma xícara de chá de queijo Minas fresco ralado no ralo grosso. Modo de preparo: cozinhe as batatas descascadas em água fervente com sal até que estejam macias. Escorra e amasse as batatas. Frite a cebola na manteiga ou na margarina até que fique macia, junto com o cubinho de caldo de galinha, e mexa bem para dissolver. Acrescente a batata amassada e misture bem. Forre uma forma refratária baixa de 25 centímetros de diâmetro untada com metade do creme de batatas. Coloque o queijo por cima e cubra com a batata restante. Leve ao forno moderado, 170 graus, por 20 minutos. Sirva quente com um molho de tomate como prato principal ou como acompanhamento de uma carne assada. Aí nossa receita de hoje, suflê de batata e queijo Minas. Até a próxima, bom apetite!
1: Dian Lewis Truth chegando aqui no Talk de Mulher.

do Pecado, Grupo Menos é Mais com Simone Mendes, Tubarões foi Diego Vitor Hugo, é o nosso Toque de Mulher na sua terça-feira, daqui a pouquinho eu volto, tem uma dica de saúde bem bacana pra você se cuidar e tem o momento dos nossos aniversariantes, é o nosso Toque de Mulher que volta já. Eu vou te dar...

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5: 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Que horas são? 4 para 1.
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11: 9:34.

0: A presença de pedras nos rins provoca o aparecimento de dor intensa, que pode direcionar-se para a barriga ou órgão genital. Dor ao urinar e urina rosa, avermelhada ou marrom, devido à presença de vestígios de sangue. Chegou o momento dos nossos aniversariantes desta terça-feira. Eu, Tati Invade, quero te desejar um feliz aniversário. Que Deus te abençoe, te guarde, te proteja, te livre de todo o mal. E que você seja muito, muito feliz nessa nova fase, nesse novo ciclo que está se iniciando na sua vida, tá? E aproveita, porque hoje é um dia muito especial, é o seu aniversário. Um abraço apertado da Tati Invade e feliz aniversário pra você. Vamos com Diego Arnaldo e Murilo Rufi, Disque Recaída.
1: Você é Diego Arnaldo de São Paulo, bebê.

0: Sujeito Homem, Guilherme Benuto. Sem Direito ao Amor foi Dulce Maria com Marília Mendonça. O Toque de Mulher volta daqui a pouquinho. Tem dica do dia. As músicas, elas continuam por aqui.
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6: 9:45.
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2: 10 horas.

Hoje é aniversário do arcebispo Dom Juarez Marques Sonza da Silva, da Arquidiocese de Teresina, Piauí. Dom Sérgio Crive, da Diocese de Araçatuba, São Paulo. Rádios Irmãs e aniversário, Aliança FM de Colíder, Mato Grosso, Boa Nova FM de Pérola, Paraná, Comunidade FM Rodeio Bonito, Rio Grande do Sul, Cultura de Lavras FM Lavras, Minas Gerais, Interativa FM, Capital Leônidas Marques, Paraná, e TV Evangelizar, canal digital 10.1 de Porto Seguro, Bahia. Eu comecei o programa dedicando todo ele às líderes mensageiras das Capelinhas de Jesus das Santas Chagas, a todos que rezam o terço das Santas Chagas, a todos que recebem as Capelinhas. Então, quero enfatizar, torne-se um líder mensageiro da Capelinha de Jesus das Santas Chagas. E você pode mandar a sua foto, 419-8791-2787. Fotos que vieram da Lady Laura Aparecida da Silva de Anastácio, Mato Grosso do Sul, meu grande abraço, estão ali, Deus abençoe. Nilza Aparecida Asbani de Rosana, São Paulo.

Paulo, um grande amigo da igreja, com o banner, Deus seja louvado, Roslan, Deus abençoe, Vanilda, Amâncio da Silva, Cacoal, Rondônia, Gleiciane Fonseca de Faria, de Camacho, Minas Gerais, ali todos uniformizados, uma, duas, três, quatro capelinhas. A Leandra Linhares da Silva, Adelândia, minha saudação, todos ali reunidos. José Rildo Dias da Silva, de Joca Claudino, Paraíba. Rosmari Cerizoli, Serra Alta, Santa Catarina. E Tânia de Carvalho, Passos Cabral, Rio de Janeiro. Rio de Janeiro, tá aí, inclusive na igreja. Deus seja louvado, Tânia. Amado povo de Deus, quero lembrar duas agendas importantes. 18 de julho, sábado, num sábado, eu estarei nos 60 anos da Diocese de Guarapuava, Centro de Eventos Cidade dos Lagos, às 17 horas, Santa Missa presidida por Dom Hamilton Manuel da Silva, Bispo Diocesano. Às 18h30, show de evangelização pela música. Há muitos anos que não volto em Guarapuava. Uma grande alegria ao retorno, 18 de julho. 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Não deixe para a última hora. 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No domingo, das 8h30 às 5 da tarde. Como que eu faço a inscrição, padre? Você faz a inscrição no site padrereginaldomanzotti.com.br ou você vai no perfil oficial Missão Evangelizar Estados Unidos, que é no Instagram, @missão.usa. 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Também as inscrições estão abertas. Portanto, aí, Estados Unidos, logo, logo tô aí com vocês. 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Filhos amados, você já adquiriu o livro Inabalável? 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Esse livro foi tão forte que até brotou essa música, Inabalável, minha fé inabalável em Deus. 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Inabalável. E juntos, a novena de São Bento. A cruz sagrada seja minha luz, não seja o dragão meu guia. Retira-te, Satanás. Nunca me aconselhes coisas vãs. É mal o que tu me ofereces. Bebe tu mesmo teu veneno. A cruz sagrada seja minha luz. Não seja o dragão meu guia. Sai de retro, Satanás. Nunca me aconselhes coisas vãs. É mal o que tu me ofereces. Bebe tu mesmo teu veneno. Glorioso São Bento, que sempre se mostrou compassivo com os necessitados, fazei que também nós, recorrendo à vossa poderosa intercessão, obtenhamos auxílio em todas as nossas aflições. Que em nossas famílias reine a paz, a tranquilidade, que se afastem todas as desgraças, sejam corporais, temporais ou espirituais, especialmente o pecado. Alcançai São Bento, do Senhor Deus Onipotente, a graça que necessitamos. Diga qual é a graça. São Bento, dai-nos a graça de que ao terminar nossa vida neste vale de lágrimas,
possamos ir louvar

0: a Deus convosco no paraíso. Rogai por nós, ó glorioso patriarca São Bento, para que sejamos dignos das promessas de Cristo. São Bento, libertai-nos do mal. São Bento, libertai-nos da inveja. São Bento, libertai-nos do medo. São Bento, libertai-nos do pecado. O Senhor esteja convosco, Ele está no meio de nós. Abençoai a água, a roupa dos enfermos, as fotos de família, em nome do Pai, do Filho, do Espírito Santo. Amém. E eu me despeço com o clipe Inabalável. Curta, mande para os amigos, aprenda essa música, peça para as rádios irmãs tocarem. Inabalável, evangelizar é preciso.
1: Sem força.

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3: 11:02.
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9: É notícia em tempo real com seu amigo Luan Costa. A Polícia Federal cumpriu nesta segunda-feira, 29, 3 mandatos de prisão em Uruguaiana, no Rio Grande do Sul, contra suspeitos de tráfico internacional de drogas. Um dos alvos é o líder da organização criminosa e a PF mira o grupo após apreender, neste ano no Paraná, 4 toneladas de maconha transportadas em carretas. Também são cumpridos mandatos de busca e apreensão. E a justiça também determinou o bloqueio de bens dos investigados. O objetivo é descapitalizar o grupo e assegurar eventual reparação pelos danos causados pelas ações criminosas. E as investigações começaram em janeiro de 2026.
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3: 11:05.
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10: Olá, terça-feira, 30 de junho de 2026. A partir de agora, o JVN assume mais uma vez o compromisso de levar a informação com credibilidade e responsabilidade até você, sempre com total imparcialidade também. Então, muito obrigado pela sua audiência, pela sua importante confiança aqui no nosso informativo. Hoje, 30 de junho, Dia Nacional do Fiscal Federal Agropecuário, Dia Internacional do Asteroide, Dia Internacional do Parlamentarismo, Dia da Mídia Social, Dia Nacional do Bumba Meu Boi e dia de você ficar bem informado. O prazo para os jovens que completam 18 anos em 2026 fazerem o alistamento militar termina hoje. O procedimento é obrigatório para os brasileiros do sexo masculino e voluntário para as mulheres que desejarem ingressar nas Forças Armadas. A inscrição é gratuita e pode ser feita pelo site alistamento.eb.mil.br ou presencialmente na Junta de Serviço Militar mais próxima. A expectativa do Ministério da Defesa é de que mais de 1 milhão de jovens em todo o país se candidatem este ano, superando o total de 1.020.000 inscritos em 2025. De acordo com a pasta, o serviço é importante para as Forças Armadas renovarem anualmente o contingente. É necessário ter cadastro na plataforma de serviços digitais do governo, o gov.br, se não tiver acesso à internet ou preferir fazer o alistamento presencialmente, o interessado deve se dirigir, como eu disse, à Junta de Serviço Militar. Os homens que não realizarem até hoje vão ter que pagar uma multa para regularizar a situação militar. Quem não fizer o procedimento enfrentará restrições como obter passaporte, assumir cargos públicos, matricular-se em instituições de ensino, participar de concursos públicos, receber benefícios sociais. No caso das mulheres, como o alistamento é voluntário, só pode ser feito dentro do prazo estabelecido. 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
10: Novo terremoto de 4.6 atinge Venezuela 5 dias após tremores. 650 mil crianças precisam de ajuda humanitária, diz Unicef. Dólar fecha último pregão a R$5,17 após salto de 0,15%. Mulheres comandam produção em 2 em cada 10 propriedades rurais no país. Onda de calor na Europa bate recordes e expõe crise climática. Estas e outras notícias a partir de agora. 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
10: Um novo terremoto foi registrado na Venezuela nesta segunda-feira, desta vez de magnitude 4.6 na escala Richter, com epicentro no mesmo estado de La Guaira, um dos mais afetados pelo duplo terremoto registrado há 5 dias. O tremor foi sentido desta vez na capital de Caracas também, com menos intensidade, mas ainda assim deixando muita gente em pânico, até por tudo aquilo que a região tem passado

0: nos últimos dias. O Serviço Geológico dos Estados Unidos calculou que o tremor teve origem a 10 quilômetros de profundidade da superfície e a 27 quilômetros do centro da região de Carabeleda. O município de cerca de 50 mil habitantes, que fica a cerca de 40 quilômetros de estrada de Caracas, foi um dos gravemente afetados pelo duplo terremoto na semana passada. Na sexta-feira, um outro tremor de magnitude 4.9. Esse foi o abalo sísmico mais grave registrado no país em quase um século e deixou quase um terço das edificações totalmente destruídas ou prejudicadas. Para se ter uma ideia, 774 edifícios até agora já foram diagnosticados com essas partes destruídas, sendo 189 totalmente destruídos e derrubados e 585 prédios parcialmente colapsados. Além dos prédios, foram afetadas as de 38 hospitais, 44 centros comerciais e 1.600 estradas, pontes e outras estruturas. O ministro da Defesa brasileiro, José Múcio Monteiro, vai a Caracas hoje para reunião com autoridades do governo venezuelano, entre elas o chefe da pasta da defesa do país, Gustavo Gonzalez Lopes. A ideia é reforçar a assistência ao país vizinho, vitimado pelos terremotos que provocaram milhares de mortos até agora e deixaram ainda milhares desaparecidos.
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0: A primeira onda de calor do verão europeu deste ano surpreendeu autoridades, a população e a comunidade científica. Foi mais intensa do que o esperado e encontrou um continente que ainda tem legislação trabalhista inadequada e estrutura urbana pouco preparada para esse tipo de situação. Com o impacto mais intenso nas regiões central e norte do continente, o fenômeno marcado pelas altas temperaturas, com mais de 2 graus acima da média por pelo menos 3 dias seguidos, deixou temperaturas inéditas registradas em várias regiões, no norte da Espanha, na França, no Reino Unido, na Alemanha, na Polônia, Dinamarca, Lituânia, Letônia e Suécia. A Nature divulgou ainda que o aumento das temperaturas registradas na Europa ocorre em um ritmo pelo menos 2 vezes superior à média mundial. Destacou também que o mecanismo de bloqueio atmosférico é o mesmo observado na onda de calor do verão de 2023, mas o fenômeno atual começou mais cedo, não foi o primeiro do ano e apresenta intensidade maior, com temperaturas entre 5 e 12 graus acima das médias sazonais. E a grande reclamação, a grande preocupação ou discussão nesse momento é com relação a o quanto os países, os estados afetados, as cidades têm se preparado para esse tipo de dor. Na Europa faz bem intensa, prejudica atividades de todos os setores, assim como terremotos em algumas regiões do continente americano, chuvas torrenciais em determinadas épocas do ano em regiões como tem acontecido aqui no Brasil. E o quanto essas cidades, o quanto, né, está sendo investido em pesquisa e isso a curto prazo, porque, né, ano a ano essas ocorrências vão trazendo um número grande de mortos, de prejuízos para as cidades e o quanto, né, isso está sendo investido para mudar essa situação de um ano para outro. Essa é a grande discussão

0: mulheres lideram 18% da produção. Na cultura de soja, a que tem maior peso na economia brasileira.
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0: O dólar fechou o último pregão ontem cotado a R$ 5,17 após salto de 0,15%. O resultado veio no sentido contrário do desempenho da moeda comparada aos mercados mais desenvolvidos. Para analistas do mercado financeiro, a sessão não contou com indicadores em destaque, nem com notícias sobre política que mudassem os do mercado. O euro, por sua vez, encerrou o pregão cotado a R$ 6,92. O patamar veio influenciado pela baixa liquidez no mercado. A sessão também foi marcada pelo fato de os contratos futuros do petróleo encerrarem com ganhos. Neste caso, o mercado reagiu à persistência das incertezas em torno da trégua entre Estados Unidos e Irã e à falta de definições sobre a retomada das negociações entre os dois países.
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2: Olá, hoje é terça-feira e você confere a previsão do tempo para a região norte. Sol entre muitas nuvens e pancadas de chuva, principalmente no Amazonas, Roraima, Amapá e norte do Pará. Tocantins segue com tempo mais firme e calor. Para a região nordeste, chove de forma isolada em grande parte da faixa litorânea do Maranhão até a Bahia. No interior, o tempo permanece seco, com sol predominando e baixa umidade em alguns pontos. Para a região centro-oeste, predomínio de sol e tempo seco em Goiás, Distrito Federal e boa parte do Mato Grosso do Sul. No norte do Mato Grosso, a possibilidade

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7: Olá, já estamos de volta com mais informações aqui na sua rádio. As micro e pequenas empresas mantêm papel central na economia brasileira. De acordo com o levantamento do Sebrae, o país conta atualmente com aproximadamente 24 milhões de pequenos negócios em atividade, o que corresponde a 95% do total de empresas em funcionamento. Além da representatividade no número de empreendimentos, o segmento participa com 26,5% da composição do Produto Interno Bruto, o PIB. O estudo também aponta que essas empresas movimentam cerca de 51 bilhões de reais por mês em salários pagos aos trabalhadores. Na geração de empregos, os pequenos negócios tiveram destaque ao longo de 2025. O levantamento mostra que 80% das novas vagas com carteira assinada foram abertas por micro e pequenas empresas, consolidando o segmento como principal responsável pela expansão do emprego formal no período. Os números foram divulgados na semana em que é celebrado o Dia Internacional das Micro e Pequenas Empresas, instituído pela Organização das Nações Unidas. Segundo estimativas da ONU, as micro e pequenas empresas e médias empresas representam mais de 95% dos negócios existentes no mundo todo.
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0: notícia. O governo federal anunciou ontem modalidades de crédito dentro do programa Desenrola, voltadas a três públicos: trabalhadores informais e adimplentes, trabalhadores com carteira assinada e estudantes que mantêm os pagamentos do Fundo de Financiamento Estudantil, o FIES, em dia. O Desenrola Adimplentes é voltado a trabalhadores informais que mantêm suas obrigações financeiras em dia. Já o FIES Empreendedor prevê nova linha de crédito para egressos adimplentes no financiamento estudantil. Enquanto isso, uma terceira modalidade oferece possibilidade de uso do saldo do Fundo de Garantia como garantia em operações de crédito consignado privado para trabalhadores com carteira assinada. Apresentadas por medida provisória, as iniciativas têm como objetivo prevenir a inadimplência, ampliar o acesso ao crédito com condições mais favoráveis e estimular. O Ministério da Saúde reforçou a necessidade da ampliação da vacina contra o sarampo na capital paulista após três crianças menores de 2 anos contraírem infecção na zona norte da cidade. A vacina recomendada é a dose zero, que deve ser aplicada em crianças de 6 a 11 meses e 29 dias. O imunizante reforça a proteção em uma faixa etária altamente suscetível a infecções e agravamentos da doença. O procedimento também contribui para impedir que mais indivíduos sejam infectados. A dose não substitui as já previstas no calendário nacional de vacinação, disponível gratuitamente no SUS para pessoas de 12 meses a 59 anos. Além do reforço vacinal, estão sendo adotadas medidas de vigilância para conter a transmissão local, como busca ativa de casos suspeitos, identificação e monitoramento de contactantes, investigação epidemiológica e bloqueio vacinal nas áreas de risco.
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0: O mercado físico nacional do café arábica abriu o dia de hoje operando com forte sustentação de preços nas principais bolsas de mercadorias. A saca de 60 quilos do tipo 6, bebida dura para melhor, está cotada na média de R$ 2.055. A fineza reflete os estoques globais certificados e o avanço constante da colheita sob clima seco no país. O mercado de cítricos registra um dia de forte pressão compradora pelas indústrias de suco e preços firmes nas praças produtoras do país. A caixa de 40 quilos da laranja pera, posta na fábrica de esmagamento, atinge a marca de R$ 99,50. A oferta limitada de frutas mantém os estoques globais de suco nos níveis mais baixos da história recente. O mercado nacional do feijão carioca apresenta uma terça-feira de preços sustaneados e ritmo constante de negócios no atacado. A saca de 60 quilos do grão padrão 9 está cotada na média de R$ 276,50. A disponibilidade restrita de lotes com coloração clara força as empresas empacotadoras a aceitarem os valores pedidos pelos produtores nas primeiras horas do dia. A avicultura de corte nacional registra boa liquidez e escoamento regular nos principais canais de distribuição do país. O quilo do frango resfriado no atacado paulista está sendo comercializado na média de R$ 7,85. A proteína avícola mantém alta competitividade nas gôndolas dos supermercados frente aos cortes de carne vermelha.
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0: A gente começa pela Dupla Sena, concurso de número 2.976. As dezenas sorteadas ontem à noite foram 04, 21, 26, 31, 32 e 48. Ninguém acertou 6 dezenas. No segundo sorteio, 06, 12, 17, 18. 34 e 49, também ninguém acertou 6 dezenas. O prêmio acumulou agora para R$ 6.200.000 para amanhã. 9 apostadores acertaram 5 números, vão levar 11.074.

0: R$ 4,57. 830 apostas acertaram 4 dezenas, o prêmio será de R$ 137,24. 10 apostadores acertaram 5 dezenas, o prêmio de cada um será de R$ 8.970,41. 1.026 apostadores acertaram 4 dezenas, o prêmio de cada um será de R$ 111,02. Vamos agora para Lotomania, concurso realizado também ontem à noite, de número 2.943. As dezenas foram 03, 09, 10, 11, 13, 14, 18, 23, 29, 32, 51, 64, 65, 70, 78, 84, 85, 87, 95 e 96. Ninguém acertou 20 dezenas. O prêmio acumulou agora em R$ 1.100.000 para amanhã. Nós tivemos 3 apostadores acertando 19 números. Cada um vai levar R$ 44.903,80. 33 apostadores acertaram 18 números. O prêmio de cada um será de R$ 2.551,35. Enquanto 352 apostas acertaram 17 números, o prêmio será de R$ 239,18 para cada um. Vamos agora para a Quina, concurso de número 7.052, dezenas sorteadas 09, 55, 63, 65 e 80. Ninguém acertou 5 dezenas, o prêmio acumulou agora em R$ 1.000.000 para hoje. 14 apostas fizeram 4 acertos, vão levar cada uma R$ 12.179,75. 1.133 apostadores acertaram 3 números, o prêmio será de R$ 144,33. Da Quina para Loto Fácil, concurso de número 3.722, realizado ontem à noite. As dezenas foram 02, 03, 05, 06, 09, 10, 11, 12, 13, 14, 15, 17, 19, 20, 23. Ninguém acertou 15 dezenas. O prêmio acumulou agora em R$ 4.000.000 para o sorteio de hoje. 138 apostadores, cada uma de R$ 2.386. Lembrando que as apostas podem ser feitas nas agências lotéricas credenciadas pela Caixa e também pela internet.
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0: E para fechar o JVN, vamos falar de futebol, começando pelo jogo da aflição ontem entre Brasil e Japão. Jogando em Houston, nos Estados Unidos, o time comandado por Carlo Ancelotti venceu o Japão de virada por 2-1. Os japoneses endureceram o jogo, assustaram, mas a estrela do ataque brasileiro brilhou no segundo tempo. O gol da classificação emocionante veio nos acréscimos aos 50 minutos da etapa inicial, com Gabriel Martinelli garantindo a festa verde-amarela e evitando o drama da prorrogação. Agora o Brasil aguarda o vencedor do duelo entre Costa do Marfim e Noruega para conhecer o próximo. A vitória brasileira, dada duas eliminações precoces que não se contava até agora. A grande surpresa talvez tenha sido o confronto entre Alemanha e Paraguai. Após um empate em 1-1 no tempo regulamentar, a seleção paraguaia superou o favoritismo europeu, jogando um futebol, digamos assim, convincente para aquilo que ela realmente propôs a fazer em campo, que era uma defesa bem consistente, bem amparada, um meio de campo onde dificultava a troca de passes da Alemanha, e jogando por uma bola que pudesse levar talvez para a prorrogação, para os pênaltis. E foi o que aconteceu. No tempo regulamentar, 1-1, a seleção paraguaia superou o favoritismo mesmo nas penalidades por 4-3. A classificação histórica fez o presidente paraguai decretar feriado nacional e a Alemanha ir embora mais cedo para casa. Uma outra derrota de um gigante do futebol europeu

0: foi do jogo entre Holanda e Marrocos, que também empataram em 1-1 no tempo normal. Nos pênaltis, os marroquinos mostraram mais competência, venceram por 3-2 e avançaram para enfrentar o Canadá nas oitavas de final. A Copa do Mundo não para e o mata-mata segue pegando fogo. Agora aguardar, como eu disse, o adversário do Brasil nas oitavas de final. Muito obrigado a todos pela audiência e confiança. O JVN fica por aqui. A gente volta amanhã com os principais fatos do Brasil e do mundo.
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2: 11:40.
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7: Meio cinco.

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2: 12:15.
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1: Meio-dia e 18. 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De volta na nossa viagem musical ao passado e agora evidenciando os anos 80, os inesquecíveis, os anos de ouro, os anos 80. E abrindo a segunda sequência de hoje, vamos viajar no ano de 1986 com a banda de rock australiana Crowded House, Don't Dream It's Over. No nosso painel flashback é só saudade.
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2: Mais uma pra você matar saudades aqui no nosso programa. Fique ligadinho porque eu já volto com muito mais. O programa tá só começando. Daqui a pouquinho tem mais Painel Flashback.
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3: 12:31.
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7: Ai, é tão engraçado!
5: Risadinha! 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
8: Por que que as mulheres não fazem xixi de pé? Porque normalmente são elas que lavam o banheiro.
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15: Meio-dia e 36.

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1: Opa, de volta com a nossa saideira de hoje nessa terça-feira maravilhosa. E pra encerrar o nosso programa, vamos com uma sequência aqui pra fazer você se apaixonar. Como sempre, aqui no nosso programa, o melhor do Flashback com Dani Alexandre. A primeira de hoje é a música do ano de 1999. Vamos com a banda de Europop, Join, Touch by Touch. Lembram dela? Vamos curtir? Vamos dançar? É hora de Eurodance no nosso painel Flashback.
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1: O nosso programa volta amanhã no mesmo horário aqui com Dani e Alexandre, o melhor do Flashback. Aquele abraço e até amanhã. Valeu!
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3: 12:55.
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3: Chegou a Venezuela na noite desse domingo, dia 29, 4 voos humanitários brasileiros com mais de 35 bombeiros militares de São Paulo e Minas Gerais, junto com 7 toneladas de equipamentos de resgate após os 2 terremotos que atingiram a Venezuela no dia 24 de junho. No total, o Brasil já enviou à Venezuela bombeiros especialistas da Defesa Civil, técnicos da Anatel, cães de busca, um hospital de campanha, 100 purificadores de água e mais 100 mil medicamentos e insumos. A operação determinada pelo presidente da República envolveu Itamaraty, os Ministérios da Defesa, da Integração e Desenvolvimento Regional. O Brasil se juntou a mais de 25 países que já enviaram para a Venezuela um total de 2,2 mil socorristas, além de 140 cães de busca.
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2: Meio-dia e 50.

0: Essa que tem muito som pra rolar, muita resenha pra gente fofocar junto com você aqui no nosso Sintonia Total, porque nós estamos apenas começando o nosso encontrinho de hoje, bebê. Rasta pra cima que tem. Tem, se tem, viu? Entra aí, fica à vontade. Aqui você é de casa, você sabe disso, né? Uma ótima terça-feira pra você. Eu já tô aqui do seu ladinho, Paula Esteves, e ele está ao meu ladinho também, Marcos Vinícius.
1: Ah, fala, Paulinha, tudo bem, meu amor? Tamo no ar, hein? Tamo no ar.
0: Ai, não chama de amor não, que eu apaixono, hein? Pelo amor de Deus.
1: Nesse dia 30 de junho, começando mais um Sintonia Total. Ana Paula, último dia do mês, hein? Hoje, dia 30. Olha que interessante. É o Dia Internacional do Asteroide.
0: Asteroide.
1: Dá uma data super curiosa. Criada da ONU, pela ONU, né? Para avisar o mundo sobre os riscos de

0: impacto de asteroides na Terra, Paulo Esteves.
1: Ah.
0: É uma data pra isso, que bacana, né? Tem que ficar ligado mesmo.
1: Asteroide.
0: Isso. É também o dia do caminhoneiro, a turma da labuta, a turma do caminhão, Paulo Esteves. A turma do... É o dia do caminhoneiro, tá?
1: Certo.
0: E nessa data, Paulinha, o Brasil vencia a Copa do Mundo de 2002. Éramos penta nessa data, em 2002. Penta campeão.
1: Oh, né? Delícia, aquela época. Meu Deus
0: era
1: do céu.
0: Era boa, né?
1: Bateu uma nostalgia agora. Nossa.
0: É, bateu mesmo. Ai, ai. Enfim.
1: A será gente que olha... vamos gritar o ex ainda um dia?
0: Ai, ai. Não, um dia sim. Só não sei se a gente vai estar aqui. Vamos começar, Paulinho? Vamos gritar com a Matheus.
1: Não sabemos
0: se
1: nessa geração, né, Marcos Vinícius?
0: Não sabemos se nessa geração aqui. Ah, Matheus, vem junto com o Cauã porque a gente tá no ar.

0: do pagode. Que delícia de pagodinho. Bom pra balançar aqui o nosso sintonia total dessa terça.
1: Você gosta de pagode? Pagode te apetece, Ana Paulisteira? Pagode te apetece?
0: Me o quê?
1: Apetece, te dá
0: apetece?
1: Aquela...
0: Apetece? O que é isso, apetece?
1: Chama a sua atenção.
0: Ah!
1: É?
0: Total. Aquele pagodinho romântico. Aqui,
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3: Tchê. 1h14.
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1: 1:18.
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4: Tamo juntasso com você por aqui no nosso Sintonia. Você tá em casa? Tá no seu deslocamento aí? Tá ouvindo a gente no seu painel multimídia? Olha. Tá no app? Tá no site, bebê? Tá onde? Conta pra gente aqui no pedidomusical.com.br.
5: Tá, quem sabe no banheiro?
4: É, também.
5: É, porque pode ser. Porque olha só, Paulinha. A Simone Mendes, nossa coleguinha, né? Protagonizou uma cena chamativa recentemente em Mossoró, no Rio Grande do Norte.
4: Eita.
5: A Cici precisou interromper a apresentação, Paulinha, por conta, segundo ela, de um desconforto intestinal.
4: Ah.
5: Sem esconder a situação, ela resolveu contar tudo. Explicou que estava enfrentando uma forte dor de barriga havia 2 dias.
4: Eita.
5: Diz que está fazendo o possível para não passar vergonha, né? É para não passar por um momento constrangedor diante dos fãs.
4: Nossa.
5: É. Depois do episódio, Paulinha, que foi registrado, a própria Cici foi no Instagram.
4: Uhum.
5: Ela pegou e falou que assim, eu vou botar aqui no Instagram, gente. O que aconteceu? Ela colocou pra todo mundo ver. Né? É, e ela escreveu na legenda: a dor de barriga não escolhe dia, nem lugar e nem hora, Paulinho Esteves.
4: Uhum.
5: Nas redes sociais, muitos internautas se identificaram com a situação, né? E relataram episódios assim, em ocasiões nada a ver, não, na fila do hospital, na fila do banco, no centro da cidade. Basta não ter um banheiro por perto. Que a gente tem dor de barriga, é uma beleza esta vida. Isso também acontece com os famosos. E a Cici contou tudo pra gente aí nas redes sociais.
4: Nossa, mas já pensou, né? Marcos Vinícius?
5: No meio do show, né?
4: Ter que parar o show, largar a banda toda, aquela multidão toda pra ir dar um...
5: Não, e o pior é que tá todo mundo sabendo. Tem esse detalhe, né? Se ela
4: todo
5: foi ali trocar o figurino, todo mundo sai. É difícil.
4: Aí eu não contaria, eu arrumava qualquer desculpa, mas eu não falava em público.
5: Eu também não faria, não.
4: Que vergonha.
5: Não falaria. J Balvin aqui no Sintonia.

0: prontidão e o seu pedido de socorro, socorro! Por aqui no nosso...
1: Socorro!
2: Tá, né? Tá bom, Manuzinha. A gente te ama.
0: Esse é o pedido de socorro do Marcos, viu, gente?
2: Estamos aqui pra prestar todo o socorro que você necessitar. Somos os enfermeiros da paixão, os enfermeiros do amor.
0: Sabe como ele tá sonido?
3: Total!
0: Enfermeiro.
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6: 1:31.
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14: 1:36.
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16: Já estamos de volta nesta terça-feira, nesse finalzinho de junho, finalzeco de junho.
17: A
16: rapa do tacho. É aquele ré do brigadeiro que você fica rapando depois que você tira tudo da panela.
17: Ah, mas é bom ficar rapando ali no finalzinho, né? Lambendo a
16: trilha. Mas a trilha é que demora, né? Tem que fazer força. Pra você ver que faz um exercício físico ali.
17: Tem força?
16: Tem que fazer força, né?
17: Que isso?
16: Já pra ver se sai isso.
17: Não, mas o brigadeiro é molinho.
16: Ah, depende do tempo que você deixou lá, Paulistês. Vamos lá.
17: Você conversa sobre brigadeiro mesmo?
16: É de brigadeiro, Paulistês. Eu não sei o que poderia ser.
17: Senhoras e senhores, o nome da atriz Marina Rui Barbosa, Marcos, esteve aí envolvido em uma polêmica jurídica inusitada, digamos assim, viu? Mas que acabou sendo aí encerrada de forma definitiva nos tribunais, antes mesmo que a própria Marina Rui Barbosa tomasse conhecimento oficial desse caso.
16: Meu Deus do céu.
17: Ah, é uns negócios meio esquisitos. Olha, bom, vamos ver. Uma advogada, tá? Olha só, da Paraíba, havia movido uma ação de indenização por danos morais contra a famosa, certo?
16: Certo.
17: No segundo juizado especial civil de João Pessoa, tá? E aí, na ação, ela tava pedindo, Marcos, meu Deus do céu, um valor de R$1.500.
16: Tá.
17: Menos que um salário mínimo.
16: Tá.
17: Essa coisa tá feia aí, minha filha. Tá ruim, hein? Alegando que costumava deixar elogios e comentários fofos nas redes sociais da Marina, sabe?
16: Ai, meu Deus.
17: Ai, coraçãozinho.
16: Sei, sei.
17: Isso, advogada, tá, Marcos?
16: Uma advogada.
17: Aham, exatamente. E aí, a própria advogada alegou que depois passou a receber respostas ofensivas, invasivas e constrangedoras que teria sido escrito aí supostamente pela própria Marina Rui Barbosa. Além de sofrer também ataques virtuais dos fã-clubes da artista, né? O processo foi protocolado sem nenhum tipo de comprovação material das ofensas, como prints, áudios ou vídeos das interações. O juiz do caso determinou que a autora, né, a advogada, no caso, complementasse os dados da petição, informando endereço residencial e o CPF da Marina Rui Barbosa, para que a citação judicial pudesse ser enviada à própria Marina, certo?
3: Sim.
17: A advogada perdeu o prazo estipulado de 15 dias, né, para poder apresentar esses dados obrigatórios. Diante da falta de provas, da falta de manifestação, né? Ela perdeu o caso, a Marina não chegou a ser citada, tá? E o caso foi simplesmente arquivado. Agora vê se tem cabimento. Eu deixo coraçãozinho na sua página, nas suas redes sociais.
16: Aí você vai lá e me xinga, segundo, supostamente, e os fãs ficam bravos e eu... Exatamente. Olha, vou te dizer, viu?
17: Não, uma advogada conhecedora das leis.
16: Paulinha... É? Eu acho que é justamente por isso que ela fez isso. Aqui é Brasil, ela conhece as leis, né?
17: Marcos, ela pediu uma indenização de R$ 1.500.
16: Ah, sem detalhe.
17: Ô, minha filha.

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4: 1:51.
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1: 1:55.
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5: Mais uma hora de pura sintonia total aqui junto com você nessa terça-feira. Vamos lá, bora lá, Brasil! Ó, daqui a pouquinho você vai contar o que pra gente, Marco?
6: Vamos falar de amor, de paixão, amor, de paixão. Revigoramento, Paulinha. Cara, essa história aqui vem lá de Goiânia, tá? E tem a ver com uma policial, uma mulher, uma PM. Tá?
5: PM.
6: Vou falar o que que aconteceu, porque ela emocionou geral nas redes sociais. Tá todo mundo assim, lacrimejado, por exemplo.
5: O que será que ela fez?
6: O marido dela.
5: Ah, o marido dela.
6: Você vai saber o que foi daqui a pouquinho, mas ela que contou. Daqui a pouquinho eu vou falar o que que aconteceu, o que que o marido fez, o que que foi com essa PM aí, tá bom? Vem de Goiânia.
5: Você namoraria uma PM?
6: Ah, se fosse bonita, simpática. Voz bonita, não pode ter voz grossa assim. Não.
5: Ah, não pode ter voz grossa.
6: É meio assustador, assim. Tipo a Nicole Balls, né?
5: E se falar igual a Jojo Todinho, assim?
6: Não. Também não.
5: Então... Atenção, PMs, podem se candidatar, tá? O coração do Marcos está aberto pra vocês também.
6: Isso é uma ninguém.
5: Ó, já, aí. Já, a gente vai falar sobre toalhas de banho.
6: Olha que legal.
5: Esse programa realmente surpreende, assim, pela quantidade de conteúdos diferenciados.
6: Aliás, deixa eu mandar um beijo ao Paulinha. É. O Vini Areal tá de volta com a gente aí, viu? Tá com sintonia total, hein?
5: Ah, é?
6: Alô, Areal, Rio de Janeiro.
5: Areal. Parceiraço nosso.
6: É nóis, Vinão. Tamo
5: abraço,
6: junto.
5: Garoto. Equipe. Bom demais. É, de quanto em quanto tempo que você troca a sua toalha de banho?
6: Peraí, tem que trocar? Você conta pra gente essa história. Bruno Morris.

0: Coca-Cola.
1: Olha aí.
0: Gustavo Moura e Rafael.
1: Sabe por que o Gustavo
0: Moura... Eu queria saber por que alguns países é proibido Coca-Cola, Marcos
1: Vinícius. Ah, deve ser treta com os Estados Unidos ou alguma coisa assim, né?
0: Negócio de marca, será?
1: Ah, deve ser treta.
0: Ou será vigilância, marcação cerrada
1: mesmo?
0: Ah,
1: não é. É treta.
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4: 2:08.
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10: É informação em tempo real aqui na sua rádio. Cada resgate das vítimas soterradas do terremoto na Venezuela está sendo comemorado, enquanto as chances de encontrar alguém com vida diminui a cada hora. Nesta segunda-feira, 29, foi a emoção da retirada com vida de um homem que ficou preso por 106 horas. No domingo, pai e filho foram retirados com vida dos escombros. E no sábado, uma mãe e um bebê de 9 meses também foram resgatados. Apenas no final de semana, 33 pessoas foram encontradas com vida. Entretanto, a atual quantidade oficial de quase 1,5 mil mortes ainda pode aumentar. E lembrando que mais um tremor de magnitude 4.2 na escala Richter foi sentido por volta das 7 horas desta segunda-feira 29, horário local. E pelo menos 430 réplicas foram registradas nos 4 dias seguintes aos 2 terremotos de maior intensidade.
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13: 2:14.
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1: Já estamos de volta aqui no Sintonia Total. Eu tô impressionado porque recebi uma informação recentemente. É. Poxa, trocar a toalha de banho não é só botar pra secar? Mas pra trocar a toalha de banho? Como assim, Paulinho Esteves? Eu tenho toalha de banho que o pessoal me presenteou há muito tempo atrás. Eu uso, velho. Tá lá. Eu boto secar no sol.
0: Eu sempre me perguntei por que você ainda não estava casado. E aí as respostas estão vindo até a mim.
1: Mas tem que trocar. Isso explica muita coisa. Gente. Né? Eu não tô entendendo.
0: Muita gente acredita que a toalha de banho permanece limpa. Após, vamos dizer assim, um banho recente que você tenha tomado, né? Tomei um banho aqui e tal, a toalha tá limpinha. Não é bem assim.
1: Vou dar aquela enxugada.
0: Especialistas alertam que mesmo após o banho, ela acumula células mortas, suor residual, oleosidade da pele e restos de produtos como hidratantes e cosméticos.
1: Nossa.
0: O principal problema aqui, senhoras e senhores, e Marcos, é a umidade. Quando a toalha permanece molhada por muito tempo, especialmente aí nos banheiros pouco ventilados, cria um ambiente mais muito favorável para a proliferação de bactérias, fungos e odores desagradáveis. Eu tô aqui imaginando realmente a toalha do Marcos
1: que
0: Vinícius
1: isso,
0: agora.
1: É cheirosinha. Eu uso produtos nela.
0: Seu produtos, sei. De forma geral, a recomendação aqui dos especialistas é que a toalha de banho seja lavada, trocada em caixa alta aqui, tá, Marcos Vinícius? Após 3 a 5 utilizações.
1: Ah, não, mas é trocada, é jogar ela fora ou é botar pra lavar?
0: Botar pra lavar, meu bem.
1: Ah, então eu faço isso. Ah, não, então tá tudo certo. É que eu lavo ela e pego ela de volta.
0: Sim, Marcos Vinícius, exatamente isso.
1: Ah, tá, então tá tudo bem.
0: Esse intervalinho aqui pode variar conforme as condições de uso, né? E alguns sinais, meu Deus do céu, não acredito que eu vou ler isso. Alguns sinais, tá? Indicam que a lavagem deve ser imediata, independentemente da quantidade de uso. Entre eles estão cheiro desagradável, sensação de umidade permanente, manchas, aparência encardida ou contato recente com alguma infecção ou problema de pele.
1: Nossa.
0: A principal mensagem é muito simples, pelo amor de Deus, troquem de toalha a cada 3 ou 5 usos no máximo, tá?
1: Ah.
0: Aparência de limpeza nem sempre significa higiene e o Marcos acabou de confirmar que ele não troca com muita frequência a toalha dele.
1: Que isso, eu troco sim, eu acabei de descobrir que é trocar e lavar, então é isso aí, eu faço isso.

0: Às vezes é melhor ter um pouquinho do que não ter nada.
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3: Sorry.

0: no churrasquinho.
1: Brinda aí, brinda aí. Menos é mais aqui no nosso Sintonia Dando Show, hein?
2: Ai, é ótimo esse nome. Menos é mais.
1: Menos é mais. Pra tudo na vida, eu acho. Pra tudo.
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6: 2:28.
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12: Risadinha! Ai, é tão engraçado!
13: Risadinha! Risadinha do
14: Por que que os cães não gostam dos canteiros? Porque eles nunca trazem carta pra eles!
15: Oiê, amigo!

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4: 2:34.
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6: Já de volta aqui para todo o Brasil. Você escolhe o melhor jeito de se conectar com a gente aqui, tá? Pelo app, pelo site, enfim. Só chama no Play, que agora a gente vai falar de uma história emocionante. É isso, Marcos Vinícius?
7: Uma história apaixonante.
6: Apaixonante.
7: Olha isso aqui. Uma história de amor, parceria e superação, né? Tá emocionando muita gente. Paulinha, a capitã da Polícia Militar, a chefona, a top, a mulherão, né? De Goiás, Andréia Guimarães Tavares. Paulinha, foi comemorar os 25 anos de casamento com o maridão, né? E fez aí um post especial. O marido é o José Francisco Barros, é o Zé Andréia, tá?
6: Ele e também é PM?
7: Ela é... Não, só ela. E ela postou lá, Paulinha, algo muito importante na história deles, tá? E acabou viralizando.
6: Uhum.
7: Olha isso, Paulinha. Quando... O Zé trabalhava como gari, eles começaram a namorar, eles eram bem novinhos e tal, e ele tava, né, conseguiu o primeiro emprego de gari. Uhum. Sabe o que ele fazia, Paulinha? Ele pegava os livros que ele encontrava no lixo pra mulher, pra Andréia estudar. E foi com esse material que ela se preparou para o Enem.
6: Olha.
7: Cursou uma bolsa integral para entrar em direito.
6: Ô, louco.
7: Passou e realizou o sonho de entrar na Polícia Militar. Hoje, ela é a chefe, bebê. A caminhada do casal, porém, teve longe de ser fácil, né? Eles enfrentaram muita coisa, dificuldade financeira, chegaram a morar sobre uma lona plástica e precisaram superar obstáculos antes de conquistar a estabilidade. Hoje, as fotos dos dois, cada usando seu uniforme, são muito mais que uma lembrança, uma constatação. Representam união, o poder da educação e a importância de acreditar nos sonhos, mesmo quando as circunstâncias não são favoráveis. Paulinha do céu! Cara, primeiro, você vê que é amor quando, né, a pessoa, o menino é gari, a mulher, vamos lá. Casar. Rapaz, que bom.
6: Vai dar certo, vamos confiar.
7: Que legal, cara, isso aqui é emocionante.
6: Cara, faz barulho pra André e pro José, casalzão top, viu?
7: Pelo amor de Deus, cara. Olha, parabéns pra vocês aí, sensacional essa história. Ai, vamos de Felipe Rodrigão aqui no Sintonia Total.
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0: imposter. Luiz, estamos começando por aqui no nosso Sintonia Total, bebê. Bom demais.
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2: 2:46.
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5: 2:48.
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7: É nossa edição nesta terça-feira. Tá acabando junho, meu bebê. Ah, minha gatinha, tamo de volta.
8: Mas não acabou ainda, meu Deus.
7: Falta esta sequência, hein, Paulista?
8: Gente,
7: depende de você.
8: Parece que uma semana crava dedinho aqui em um dia.
7: Mostra tua força, Brasil.
8: Ai, ai, ai. Ó, senhoras e senhores, instituição financeira controlada pelo Bispo Edir Macedo, fundador da Igreja Universal e proprietário da TV Record. Batizada de, abre aspas, Operação Mirage, a ação tá apurando aí possíveis crimes contra o sistema financeiro nacional, tá? E aí, segundo a investigação, o banco teria manipulado demonstrativos contábeis e registros financeiros para poder esconder aí a sua real situação econômica, tá? E aparentar solidez diante dos órgãos de fiscalização. Ao todo, cerca de 50 policiais cumpriram aí 9 mandados de busca e apreensão, tá? Envolvendo empresas e pessoas ligadas ao caso. A Justiça Federal também determinou o bloqueio de até 670 milhões de reais em bens e valores dos investigados, além, claro, da quebra de sigilo bancário e fiscal autorizada para poder aprofundar aí nas apurações, né? Mas parece que a casa tá caindo aí pro demais.
7: Ai, ai, ai, vamos ver,
8: hein? E vai cair pra muita gente.
7: Ah, vai. Ah, depois do Vorcaro segura. Jogou os Vinícius.

0: Zen?
1: Zen.
0: Zen.
2: Zen. Vambora, Marcos Vinícius.
1: Vambora, Paulinho Esteves. Sabe por quê? Porque amanhã é mês novo. Amanhã a gente papeia novamente. Amanhã a gente começa mais uma etapa, mais um ciclo aqui no Sintonia Total. E a gente vai estar junto com você, tá?
0: Verdade.
1: Bom?
0: Beijo, turma. Gratidão e até amanhã, hein? Tamo por aqui com você sempre.
1: Tchau.

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2: 3:05.
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4: Olá, aqui é seu amigo Luan Costa e aqui você fica sempre bem informado. Para incentivar trabalhadores informais que pagam as contas em dia, foi lançado nesta segunda-feira o Desenrola Adimplentes. Para quem não tem renda fixa e mesmo assim busca pagar as contas, diante da dificuldade em conseguir um empréstimo e dos juros altos. As ações estão previstas em medidas provisórias, assinada pelo presidente Lula em Brasília, em cerimônia no Palácio do Planalto. O ministro da Fazenda, Dário Durga, disse que os informais hoje em dia pagam juros entre 6% e 12% em empréstimos. E ele explica que agora a taxa cai para 1,99% para os adimplentes, que podem, inclusive, ter contas com pouco atraso.
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3: 3:10.
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11: De volta na programação com James Arthur com A Year Ago. A gente curte porque hashtag terceiro.
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3: 3:23.
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1: 3:26.

0: atualizando com antes e depois, com participação de Dilcinho. A gente vai para um rápido intervalo e daqui a pouquinho tem mais.
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5: 3h40.
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7: 3:44.
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10: De volta na programação com Simone Mendes. Saudade proibida, vamos lá.

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2: 4:01.
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3: 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Chegou à Venezuela na noite desse domingo, dia 29, 4 voos humanitários brasileiros com mais de 35 bombeiros militares de São Paulo e Minas Gerais, junto com 7 toneladas de equipamentos de resgate após os 2 terremotos que atingiram a Venezuela no dia 24 de junho. No total, o Brasil já enviou à Venezuela bombeiros especialistas da Defesa Civil, técnicos da Anatel, cães de busca, um hospital de campanha, 100 purificadores de água e mais 100 mil medicamentos e insumos. A operação determinada pelo presidente da República envolveu Itamaraty, os Ministérios da Defesa, da Integração e Desenvolvimento Regional. O Brasil se juntou a mais de 25 países que já enviaram para a Venezuela um total de 2,2 mil socorristas, além de 140 cães de busca.
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4: 4 e 6.

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2: Estamos chegando aqui na programação da sua rádio com mais um Só Clássico Sertanejo. Aquele programa de moda boa que atravessa o tempo, volta no passado e te leva lá para recordar, para reviver, para relembrar as mais lindas modas sertanejas. Sucessos de ontem, de hoje e de sempre, porque tá na mente, tá no coração. Tá na boca do povão. São músicas que ultrapassaram a barreira do sucesso, né? Chegaram a ser hinos e é por isso que estão aí nesse patamar, prontinhas para serem relembradas. Aqui só toca moda clássica. Então fique à vontade, porque a partir de agora esse convite é para você. Vem com a gente, vem viajar pelo tempo. Leandro e Leonardo, a nossa primeira desta terça-feira, deu medo, que é pra abrir com chave de ouro.

moda bonita, moda ajeitada demais aqui no Só Clássico Sertanejo. O que tiver que vir, virá, virá. Christine Ralph, Barreirito, cantor das Andorinhas. Roberta Miranda, Faz Amor Comigo, Deu Medo, Leandro e Leonardo. Quanta música boa, né? Quanto sucesso gostoso pra você que tá aqui curtindo junto com a gente. E já já tem mais. Sabe quem canta daqui a pouquinho? Bruno e Marrone, Lucas e Luan e também tem Adalberto.

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4: 4:23.
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4: 4:26.

Clássico Sertanejo, seu programa de moda boa, seu programa de modão bonito pra gente viajar pelo tempo. Muito obrigado pela audiência e pelo carinho de todo mundo que tá aqui com a gente, aproveitando essa terça-feira maravilhosa. Sorria e vem brilhar na nossa programação, ela é feita pra você. Chegando por aqui mais música, agora tem Rick Renner, De Mal Com Você.

0: Em duas palavras, de Paulo e Paulina, essa daí foi especialmente lá pra Marta e pro Alceu, casal maravilhoso que estão aqui na audiência com a gente, pediram pra curtir essa moda bonita, né? Com participação da Maida e Marcelo. Tivemos ainda Chico Rei, Paraná, Feiticeiro, Fogo de Amor, João Paulo e Daniel e Rick Renner, De Mal com Você. Já já tem mais, hein? Daqui a pouquinho tem mais sucesso pra gente curtir juntinhos. Tem Dudu e Dalvan, já já.
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5: 4:41.
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começou com muita música sertaneja, muito modão aqui na sua rádio. Clássicos, clássicos e mais clássicos que atravessaram o tempo e estão de volta pra gente relembrar, pra gente curtir e matar a saudade. Quero mandar um abraço bem especial lá pra Tiana. Ô, Tianinha, muito obrigado, viu? Um beijo pra você, pra todo mundo. Valeu pela audiência. O Baltazar e também o Diegão, pessoal que trabalha na construção civil, estão de folga agora, mas estão curtindo a nossa programação, com certeza, aquele carinho especial para todos vocês aí. Dudu Kiralvan, Rastros na Areia.

0: Abajur, Gilberto e Gilmar aqui na programação do Só Clássico Sertanejo pra você. Tivemos Mato Grosso e Matias, Espinhos da Vida e ainda Rastros na Areia, Duduca e Dalvan. É um sucesso melhor que o outro. É clássico da música sertaneja pra você. Já já tem João Mineiro e Marciano.
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4: 4:55.
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4: 4:59.

Chega junto, que o Só Clássico Sertanejo já está de volta com o melhor da música sertaneja que atravessa gerações. Pra gente curtir e relembrar, são músicas que nunca saem de moda, porque estão na cabeça, no coração e na vida de todos nós. Quer apostar? Confere essa daqui, ó. João Mineiro e Marciano, Eu Daria Minha Vida.

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2: 5:15.
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0: 5:19.

0: 5:19.
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3: Sertanejo, quero cumprimentar e abraçar toda a nossa querida cidade de ponta a ponta, os bairros, o pessoal do centro, dos comércios, o pessoal do campo também curtindo a gente. Muito obrigado pela companhia, todos vocês que enriquecem ainda mais a nossa programação com carinho da audiência, com a atenção de todos vocês. Muito obrigado mesmo pela participação também. A Clássico Sertanejo não para, aqui só tem moda boa. Milionários é rico, de longe também.

desejo de amar. É moda bonita demais aqui na nossa programação. É o som de Daniel com Marcos e Belucci. Tivemos Além Aladim, Inimigo do Peito e De Longe Também Se Ama, Milionários é Rico. Viu só? Quanto sucesso cabe num bloco só aqui do Só Clássico Sertanejo? É o programa feito pra você e tá cada dia melhor, cada dia mais gostoso, cada dia mais especial. Porque você vem abraçando o programa, vem participando e quando você coloca o seu gosto musical, quando você manda pra gente o seu pedido, quando você faz a sua seleção aqui com a gente, o programa com certeza fica ainda melhor. Bora lá, pedidomusical.com.br, participa aí. Daqui a pouquinho a gente tá de volta.

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3: 5:31.
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3: 5:34.

Sertanejo é um sucesso melhor que o outro pra gente matar a saudade e relembrar por aqui. Que coisa boa, né? Ter a sua audiência, ter o carinho da sua companhia faz toda a diferença aqui na nossa programação. Vamos juntinhos que tá chegando César e Paulinho agora. E pra abrir com chave de ouro esse bloco, Efeito Dominó.

Crises de Amor, Gian Giovanni. Essa música é um clássico de João Mineiro e Marciano, gravado por Gian Giovanni e continua sendo um clássico também na voz dessa dupla maravilhosa que a gente também ama. Uma vez por mês, trio Parada Dura, Durval e Davi é assim e ainda tivemos César e Paulinho efeito dominó. Já já o Só Clássico tá de volta e tem Teodoro e Sampaio.

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4: Em todo lugar tem médico chegando para cuidar dos brasileiros que vivem os mais diversos do país. 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
2: 5:52.

começou com muita moda boa aqui na sua rádio, com muito modão caprichado pra você. É uma melhor que a outra. Fique à vontade pra curtir e cantar junto com a gente as suas modas preferidas. Você tem uma música que marcou a sua vida? Tem uma música que faz parte da sua história? Quer relembrar com a gente? Quer compartilhar com a nossa programação, com os nossos ouvintes? Então fique à vontade. pedidomusical.com.br. Faça aqui como Sidney. Kleber, tudo bem? Muito feliz em poder participar com você, Sidney. Eu me sinto lisonjeado em ter a sua audiência. Muito mesmo. Ter a sua companhia pra gente é muito especial, muito bacana. Valeu de coração. O Sidney tá pedindo por aqui uma música que ele disse que marcou demais a vida dele e ele quer relembrar. Teodoro e Sampaio, Não Conte Pra Ninguém. Muito obrigado, Sidney. Um abraço pra você. Obrigado pela audiência, pelo carinho e pela confiança também aqui no nosso programa de poder essa memória boa pra você, tá bom? Vamos lá, Teodoro e Sampaio abrindo mais um bloco do Só Clássico Sertanejo.

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7: Fala aí, galera! Já estamos chegando com o nosso Top 10. As 10 mais tocadas, as 10 mais pedidas indicadas por você aqui na programação da sua rádio preferida nesta terça-feira, 30 de junho de 2026. Fique à vontade para curtir só música top. E ainda tem fofoca e bastidores da música para você. Fica aí com a gente. Começando o Top 10 dessa terça-feira, tem Péricles e Ferrugem, A Carta.
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8: Tem algum exaltamaníaco hoje aqui?

0: décima posição.
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0: Posição de número 8, Felipe Rodrigo ignora. Nona colocada, Bruno Rosa, Murilo Ruf, Atriz Demais. Décima, Israel Rodolfo, Hoje Não. A posição de destaque ficou com Péricles e Ferrugem, A Carta. A gente volta daqui a pouquinho com mais 4 posições no Top 10. Fica aí na audiência.
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6: 6:21.
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0: 6:25.
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7: Já voltamos com as mais. As mais pedidas indicadas por você aqui na nossa programação. Sétima colocada tá chegando, Chitãozinho Chororó. Seu amor é minha estrada.
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0: Não mexe nas minhas gavetas. Danilo e Davi, teve Cleiton Romário, Não Namora, a participação do Zeneto Cristiano, Panda, com Amor é Minha Estrada. Uma melhor que a outra aqui dentro da programação da sua rádio. A gente vai pro intervalinho. Daqui a pouquinho tem Top 3.
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3: 6:36.
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7: Agora, você vai dar risada!
8: Risadinha! Ai, é tão engraçado!
7: Risadinha!
9: Risadinha do
10: Por que que as mulheres não fazem xixi de pé? Porque normalmente são elas que...

0: realmente são elas que...
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3: 6:40.
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5: Já voltamos com as três mais aqui na nossa rádio pra você. Chegando agora à terceira posição, Henrique Juliano, Seja Ex.
4: Terceira posição.
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0: Muitos iguais. Simone Mendes, posição de número 2.
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0: E justamente Simone Mendes é quem vai abrilhantar o nosso momento fofoca de hoje. Bom, quem é fã do Gustavo Lima acompanhou aí que no último final de semana o cantor precisou cancelar um show, aliás, que foi bastante criticado, né? Por causa de uma intoxicação alimentar. A sertaneja Simone Mendes, que passou por uma situação semelhante no dia 20 de junho, quando teve que interromper uma apresentação devido a uma dor de barriga, usou as redes sociais neste domingo para debochar do amigo e indicar um remédio ao cantor. Disse ela que já passou pela situação, né? Já ganhou um remédio dos fãs e que ela sabia o caminho para curar o sertanejo. Ela, inclusive, usou a expressão que ela sempre usa, né? Miglo. A sertaneja que passou pela situação semelhante teve que interromper a apresentação, como eu disse, por uma diarreia. Nas palavras dela, como eu fui a primeira, passei por uma situação, já tenho o caminho. Me chama, chama a minha pessoa, eu sei o caminho direitinho para resolver, porque é terrível essa dor de barriga. Chama aí que eu resolvo sua vida, eu sou seu remédio. Os fãs me deram, me chama que vai dar bom, sua amiga. Eu acho, pela minha concepção, de que o Gustavo Lima não tá muito interessado nesse remédio da Simone Mendes, não. Mas, né, vai que de repente. Simone Mendes disse que poderia ajudar o cantor a enfrentar a situação e dividir o remédio com ele. Tá tudo bem. Gente, bora lá. Top 10 com as melhores. É hora da primeiríssima colocada.
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semana de hoje, às 10 mais aqui na nossa programação, um sucesso melhor que o outro pra você curtir e cantar com a gente. Essa daqui é demais, né? Som de Maiara e Maraíza, Sorte de Alguém, passou por aqui a segunda colocada, Simone Mendes, Direitos Iguais, Henrique Juliano, Seja Ex, e a gente volta amanhã com as mais pedidas e mais quentes da nossa programação só pra você. Beijo no coração.

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2: 6:51.
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7: 8:03.

começando o nosso vibe total aqui dessa terça-feira. E aí, turma, fechando bem o mês, 30 de junho, é checkmate. Mas aqui a gente começa bem o nosso encontro.

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0: 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É, Rafaela Santos por aqui, a paulista pernambucana. Nascida em São Paulo, mas mora há muitos anos no Pernambuco. Considerada também uma grande artista do brega pernambucano, né? E é destaque, com certeza, por aqui no nosso Vibe Total, que tá só começando, hein?
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4: 8:15.
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2: E aí, como é que tá o clima nesse finzinho de mês? A gente sabe que é aquela pindaíba, né? Começa a faltar tudo em casa. Mas aqui não falta música boa pra você. Vibe total. Ó o recado do Dilcinho aí, ó. Ama essa mulher direito, hein?

0: querido. É menos é mais por aqui nesse pagodinho gostosinho, apaixonadinho demais. É assim que a gente gosta. Lembrando que essa música Coração Partido é aquela versão do Alejandro Sanz lá dos anos 90, né? Coração Partiu, que inclusive fez parte da trilha sonora da novela Vila Madalena da TV Globo. Alegria. Acho que eu tô revelando a minha idade, né? 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
4: 8:28.
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0: cachorros entram em um motel. Um deles é macho. Que horas são? 4 para 1.
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Leandro Love por aqui com One Republic. Se é sucesso, se tá bombando, se é destaque, passa por aqui no nosso Vibe Total, hein? Tamo juntasso. Cola na onda, cola na vibe, por aqui muita música, muita resenha e, claro, você participando com a gente aqui, ó, através das nossas redes, através também de todos os portais, ó, é só...

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3: 8:42.
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Olha ela, direto da Pensilvânia, nos Estados Unidos, a norte-americana Sabrina Carpenter, bebê, com Penchalet. Bom demais estar aqui do seu lado, seguindo com você nessa vibe incrível, essa vibe gostosa. Obrigado, turma, tamo junto. Abraçando aqui o pessoal de São Paulo com a gente, Espírito Santo, Minas Gerais, o pessoal da Bahia pintando por aqui também.

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2: 8:59.
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